0: E vamos conhecer hoje como funciona o Banco Genético da Embrapa.
1: Ele funciona como um cofre de segurança de espécies da biodiversidade brasileira. Pablo Mundini.
2: Hoje, o Banco Genético da Embrapa conserva cerca de 156 mil amostras de mais de 1.200 espécies vegetais.
0: Hoje, na apresentação da Voz do Brasil, eu, Mariana Jungmann e Luciano Seixas.
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0: Sancionada a lei que prevê medidas de repressão à violência sexual contra crianças e adolescentes na internet e com o uso de inteligência artificial.
1: A norma também estabelece ações para proteger as vítimas e a responsabilização financeira do agressor.
0: Os detalhes você vai ouvir agora na reportagem de Gabriela Noronha.
3: A lei, sancionada nesta quinta-feira, atualiza dispositivos do Estatuto da Criança e do Adolescente e de outras leis como o Código Penal e o Código de Processo Penal e estabelece mais rigor para quem praticar crimes de violência sexual contra crianças e adolescentes no ambiente digital, como disse o ministro da Justiça e Segurança Pública, Wellington César Lima.
4: Na legislação até então existente, não tinha a especificidade nem a proporcionalidade da resposta adequada para esses casos, e agora nós temos isso. Porque o ambiente digital, por sua imediatidade, cobra respostas igualmente imediatas. Então, esses tipos penais mais adequados, como de violência sexual, abuso sexual, exploração sexual, vem tomar o lugar de outras figuras mais genéricas e que não tinham uma especificidade adequada para a tipicidade penal correspondente.
3: Entre as mudanças está a ampliação da pena para quem adquire, possui ou armazena material contendo violência sexual contra crianças ou adolescentes. O texto também cria uma punição específica para a simulação de abuso sexual por inteligência artificial, utilizando rosto, corpo ou voz de crianças e adolescentes. Janine Mello, ministra dos Direitos Humanos e da Cidadania, destacou que o uso da tecnologia não pode servir como instrumento de violação de direitos.
5: A inteligência artificial, de maneira geral, os avanços tecnológicos têm um potencial enorme para o desenvolvimento econômico do nosso país, mas eles não podem e não devem ser instrumentos de violações de direitos e para a criação de ambientes que não são seguros para as nossas crianças e adolescentes.
3: Com a lei, a criança ou adolescente, vítima ou testemunha, tem assegurado atendimento psicológico e psicossocial contínuo e especializado. E os abusadores ficam obrigados a cobrir integralmente os custos do tratamento da vítima. A delegada da Polícia Federal, Rafaela Parca, comentou sobre os novos dispositivos.
6: Possibilitam não só a repressão, que é muito importante, as pessoas têm que ter uma sentença justa e adequada, a polícia tem que ter condições de investigar, mas também trazem o que eu acho mais importante, que é a prevenção. A gente precisa de muitos mecanismos para defender essas crianças, especialmente no ambiente digital, que não foi desenhado para elas.
3: A lei também prevê autorização para a chamada ronda virtual, mecanismo que permite a atuação de órgãos de investigação em ambientes digitais para identificar e coletar arquivos relacionados a crimes de violência sexual contra crianças e adolescentes. E no rol dos crimes hediondos, considerados de extrema gravidade, passam a figurar condutas como produzir, vender, trocar, publicar, divulgar e armazenar registros de violência sexual contra menores de idade. Reportagem Gabriela Noronha.
1: Lei prorroga até 2030 acesso de santas casas e hospitais filantrópicos a crédito com recursos do FGTS.
0: Instituições que atendem o Sistema Único de Saúde podem dispor de até 2 bilhões de reais.
7: A lei prorroga até 2030 o prazo para a aplicação de recursos do FGTS como crédito para hospitais filantrópicos e santas casas de misericórdia. A linha de crédito também poderá ser utilizada por instituições sem fins lucrativos que atuam no atendimento a pessoas com deficiência e prestam serviços ao Sistema Único de Saúde. Com a prorrogação, mais de 2 bilhões de reais de recursos em crédito ficarão disponíveis para essas instituições. Em 2025, as Santas Casas realizaram mais de 1 milhão e 300 mil internações e foram responsáveis por cerca de 2 milhões de cirurgias eletivas. O ministro da Saúde, Alexandre Padilha, destacou a importância das Santas Casas.
8: Corresponde 77% dos centros especializados, 57% das unidades de tratamento de oncologia espalhados em todo o país, tendo uma presença muito importante em várias regiões do nosso país.
7: O Fundo de Garantia do Tempo de Serviço, FGTS, é uma obrigação do empregador e não deve ser descontado do salário. Pode ser usado em diversas situações, como demissão sem justa causa, compra da casa própria, aposentadoria ou no caso da pessoa estar com alguma doença grave, como câncer. Agora, os recursos continuarão a ser usados como crédito para hospitais filantrópicos e Santas Casas de Misericórdia. O ministro do Trabalho e Emprego, Luiz Marinho, falou sobre a importância desse fundo.
9: O Fundo de Garantia tem a grande responsabilidade, primeiro, de proteger o trabalhador. Segundo, ser um fundo de investimento, para investimento na saúde, as cidades para construir os viadutos, hospitais também, tantos outros investimentos.
7: Nesta quinta-feira, também foram formalizados novos contratos de crédito a partir do FGTS entre a Caixa Econômica Federal e o Instituto do Câncer do Ceará, Santa Casa de Misericórdia de Goiânia e com a Santa Casa de Misericórdia de Parretos. Reportagem, Márcia Fernandes.
1: O Brasil exportou mais que importou no mês de julho, o que representa um superávit na balança comercial em mais de 7 bilhões de dólares.
0: No acumulado do ano, a balança também registra um superávit. O valor é de 49 bilhões de reais.
1: O resultado foi impulsionado pela exportação nos setores da agropecuária, indústria extrativista e indústria da transformação.
0: Entre os principais parceiros comerciais está a China, com um aumento de 19,7% nas exportações e União Europeia com crescimento de 11%.
1: Já para os Estados Unidos, as exportações caíram 12,2% nos primeiros 7 meses do ano, em relação ao mesmo período de 2025.
0: Já está valendo a nova inscrição do Cadastro Nacional de Pessoa Jurídica, o CNPJ.
1: O novo modelo de identificação das empresas combina letras e números e conta com um total de 14 caracteres.
0: A medida garante mais combinações disponíveis e permite novas inscrições.
1: As empresas já inscritas no CNPJ não sofrem alteração e não precisam realizar atualização cadastral.
10: O novo modelo mantém os 14 caracteres do Cadastro Nacional de Pessoa Jurídica. A novidade é que o registro passa a combinar letras e números. A medida amplia a quantidade de combinações disponíveis para novas inscrições e garante a continuidade do cadastro. Já o procedimento para a abertura de novos CNPJs não será alterado, como ressalta o coordenador-geral de Gestão e Cadastros e Benefícios Fiscais da Receita Federal, Heriton Gomes.
11: Nada vai mudar em relação ao processo de abertura de empresas. Então, todo aquele fluxo que existe hoje via Rede Sim, em que todas as empresas já estão acostumadas a trabalhar para a melhoria do ambiente de negócio, ela continua.
10: Os CNPJs nos formatos numérico e alfanumérico vão existir simultaneamente. Ambos são válidos para fins legais e operacionais. Para quem já tem empresa aberta, não haverá troca de número nem a necessidade de atualizar o cadastro. O coordenador Heriton Gomes explica que a mudança vale apenas para as novas inscrições.
11: Você não precisa fazer nenhuma alteração no seu cadastro do CNPJ. Então o sistema vai reconhecer tanto os CNPJs que já existem hoje, que são numéricos, quanto os novos CNPJs que vão vir a ser emitidos, que são alfanuméricos.
10: Mesmo sem mudar o cadastro das empresas já existentes, a recomendação é que os softwares de gestão, sistemas de emissão de notas fiscais e cadastros de clientes sejam adaptados para reconhecer o novo formato do documento, como destaca o contador Floriano Carvalho.
12: Todos os sistemas continuarão reconhecendo os CNPJs que já existem hoje, porém eles têm que se adaptar para reconhecer o alfanumérico. Sistemas contábeis, emissão de nota fiscal, fornecedores, compras, precisa ser adaptado para começar a reconhecer o alfanumérico.
10: Para atualizar o CNPJ, acesse gov.br/Receita Federal, tudo junto, e clique na aba de serviços. Reportagem Edinaldo Júnior.
0: Correção. Agora há pouco, quando falamos da balança comercial brasileira, o acumulado da balança no ano registra um superávit de 49 bilhões de dólares, não de reais, como eu disse anteriormente.
1: A partir da próxima semana, quem tem imóvel rural já pode declarar o imposto territorial.
0: O processo é feito pela internet e quem perder o prazo pode pagar uma multa.
13: A declaração do Imposto sobre a Propriedade Territorial Rural, ITR, é obrigatória para pessoas físicas ou jurídicas que sejam proprietárias de imóvel rural e pode ser preenchida e transmitida por meio digital. A auditora fiscal da Receita Federal, Giana Han, explica.
14: A ferramenta permite o envio de declarações pela internet, sem necessidade de instalação do programa, e ela pode ser acessada pelo computador ou pelo celular. Para acessar a aplicação, é necessário ter conta GovBR, nível prata ou ouro. E existe um passo a passo disponível na internet que mostra toda a interface dessa ferramenta.
13: O prazo para envio da declaração vai de 10 de agosto a 30 de setembro. O valor pode ser dividido em 4 parcelas, sendo que a primeira deve ser paga até o dia 30 de setembro. Este também é o prazo para o pagamento em parcela única. A auditora fiscal, Giana Han, reforça que é importante não perder o prazo.
14: E é importante também lembrar que a entrega da declaração após esse prazo, ou seja, após o dia 30 de setembro, vai sujeitar o contribuinte ao pagamento de multa por atraso, que é calculada sobre o imposto devido e também conforme o número de meses de atraso.
13: Para fazer a declaração, acesse o portal de serviços da Receita Federal em receitafederal.gov.br na aba Imóveis. Reportagem em Graziela Mendonça.
1: Municípios e prestadores de serviços devem concluir o preenchimento de dados do Sistema Nacional de Informações em Saneamento Básico até 3 de setembro.
0: Esse é um passo importante para garantir o acesso a recursos federais para investimentos na área.
1: O sistema reúne dados sobre abastecimento de água, esgotamento sanitário, manejo de resíduos sólidos, drenagem e manejo de águas pluviais e gestão municipal.
0: As informações subsidiam a formulação de políticas públicas e o planejamento de investimentos. Como afirma o secretário nacional de Saneamento Ambiental do Ministério das Cidades, Márcio Leão.
15: A coleta é um passo importante, né? Porque todos os municípios e prestadores têm a responsabilidade de colocar os dados e as informações que o sistema permite, e isso permite ao governo federal elaborar suas políticas e a destinação dos seus recursos para a universalização do saneamento. Então, é importante para que o governo tenha as informações precisas e que possa atuar de forma mais adequada.
1: Edital Recaatinga vai destinar 60 milhões de reais para recuperação de áreas degradadas na Caatinga.
0: O programa receberá projetos em municípios de 9 estados, com foco em áreas afetadas pela seca e pela desertificação.
1: O prazo de recebimento de propostas pelo edital termina segunda-feira, 10 de agosto.
16: A iniciativa vai disponibilizar 60 milhões de reais para apoiar ações que combinem restauração ambiental, produção sustentável, conservação da água, segurança alimentar, geração de renda e adaptação às mudanças climáticas em 9 estados. Serão selecionados projetos em municípios de Alagoas, Bahia, Ceará, Minas Gerais, Paraíba, Piauí, Pernambuco, Rio Grande do Norte e Sergipe, com foco em territórios com maior degradação e mais vulneráveis à seca e ao avanço da desertificação. Do total de recursos a serem disponibilizados, 30 milhões de reais virão do BNDES, o Banco Nacional de Desenvolvimento Econômico e Social, e 30 milhões do Banco do Nordeste. A iniciativa é uma parceria dos dois bancos com o Ministério do Meio Ambiente e Mudança do Clima. O chefe do Departamento de Meio Ambiente do BNDES, Marcos Santiago, detalha os tipos de projeto que poderão ser apoiados pelo edital.
17: O edital vai apoiar projetos voltados para restauração ecológica, com espécies nativas, o que inclui sistemas agroflorestais, enfim, o uso sustentável da nossa caatinga. Na prática, os projetos poderão envolver o quê? Recuperação de áreas degradadas com nativas, mas pode também a cadeia, né? A produção de sementes e mudas. Assistência técnica e capacitação de comunidades também estão dentro. É uma coisa muito importante para a nossa caatinga, que é a captação e armazenamento de água, cercamento de nascente e ações de prevenção e combate a incêndios.
16: O primeiro ciclo de apresentação apresentação de propostas para o edital Recaatingá vai até o dia 10 de agosto. O edital prevê ainda um segundo ciclo, entre 15 de outubro e 14 de dezembro. Mais informações estão disponíveis no site bnds.gov.br/Floresta Viva 2025. Reportagem André de Barros Lima.
0: Dos rios às áreas costeiras, a pesca atrai praticantes e ajuda a movimentar o turismo em diferentes destinos brasileiros.
1: E está aberto um edital para que seja desenvolvido um diagnóstico nacional do setor.
0: O trabalho será feito em parceria com a Organização das Nações Unidas para a Educação, a Ciência e a Cultura, a Unesco.
1: Vamos saber mais na reportagem de Luciana Colares de Holanda.
18: Marcos Vinícius Barros é amante da pesca esportiva e transformou o hobby que começou lá na infância até em profissão. O engenheiro de aquicultura conta que faz pelo menos 12 viagens por ano só para pescar.
19: É uma paixão. Eu pesco desde criança, então hoje eu sou engenheiro de aquicultura, né? Acabei conectando o que eu gosto com a minha profissão.
18: O turismo de pesca movimenta cerca de 3 bilhões de reais e gera 200 mil empregos no Brasil. De acordo com o Ministério do Turismo, pelo menos 8 milhões de brasileiros viajam todos os anos para praticar a pesca esportiva. O setor será objeto de um diagnóstico nacional. Para isso, está aberto o edital para a seleção de empresa especializada responsável pela realização do estudo. O trabalho prevê a elaboração de um guia de boas práticas com referências nacionais e internacionais, além da organização de um catálogo de produtos, experiências e serviços relacionados ao turismo de pesca. O resultado desse trabalho vai fornecer subsídios técnicos para o planejamento de políticas públicas. A iniciativa busca ainda estimular o uso sustentável dos recursos naturais e o desenvolvimento econômico de destinos que possuem rios, lagos, reservatórios e áreas costeiras. É o que explica Humberto Pires, analista técnico executivo da Secretaria Nacional de Políticas de Turismo do Ministério do Turismo.
20: Nós sabemos que é um segmento extremamente importante e a gente trabalha num trabalho conjunto com o Ministério da Pesca, onde a gente trabalha para além do ordenamento, a questão da sustentabilidade e trazendo todo esse conjunto de informações para que a gente possa, de fato, ter uma prática sustentável e responsável, né, e que abarca toda a cadeia produtiva do segmento da pesca.
18: Kelvin Lopes é dono de uma agência especializada em Brasília, que há 9 anos promove viagens de pesca esportiva por todo o país. Consultor do setor, ele afirma que um diagnóstico, como propõe o edital, era uma demanda antiga, assim como o trabalho que vem depois.
21: Esse diagnóstico vem a trazer à mesa todas essas informações, toda essa identidade. Além desse diagnóstico, que é super importante, é a oferta sistematizada, organizada do turismo de pesca no Brasil. Todo o setor precisa dessas informações para desenvolver.
18: As propostas das empresas interessadas podem ser encaminhadas até às 5 horas da tarde, horário de Brasília, no dia 12 de agosto de 2026, exclusivamente por meio do portal de compras da Unesco Brasil. Reportagem Luciana Colares de Holanda.
0: Um verdadeiro banco de alimentos em forma de sementes. Assim, a Embrapa, empresa brasileira de pesquisa agropecuária, conserva milhares de espécies de sementes de grãos, verduras e frutas consumidos no Brasil e no mundo.
1: O material também é utilizado em pesquisas para o desenvolvimento de plantações mais resistentes e alimentos mais nutritivos.
0: E apoia o país a estar preparado para ser um produtor de alimentos.
22: No banco genético da Embrapa, em Brasília, são conservadas centenas de milhares de amostras de plantas, sementes e micro-organismos. As coleções apoiam a conservação de diversidade genética e disponibilizam material para pesquisas e outras atividades relacionadas à agropecuária e à segurança alimentar. Uma variedade do Brasil e do mundo, explica Juliano Pádua, supervisor do banco genético da Embrapa.
23: O nosso banco funciona como uma cópia
2: né, de segurança para evitar, se a gente perder esse material um dia, a gente tem essa cópia guardada aqui para uso. Então, por isso a gente é um banco cópia de segurança, porque a gente pode manter a viabilidade da semente aqui por muitos e muitos tempos.
22: O banco utiliza diferentes métodos de conservação definidos de acordo com as características de cada espécie. As sementes são armazenadas em câmaras frias, com temperatura em torno de 20 graus negativos, onde podem permanecer viáveis por décadas. Parte das amostras também possui uma cópia armazenada no Cofre Global de Sementes, na Noruega. O pesquisador da Embrapa, Juliano Pádua, destaca que o procedimento integra as estratégias adotadas para a conservação de recursos genéticos utilizados em pesquisas e outras atividades relacionadas à agropecuária.
2: O consumidor cada dia está mais exigente. A gente tem todo um campo, por exemplo, de alimentos funcionais, né, que tragam também não só alimento, alimentação, mas também saúde. Então, por isso a importância desse banco e do uso desse material para o futuro.
22: Hoje, o Banco Genético da Embrapa conserva cerca de 156 mil amostras de mais de 1.200 espécies vegetais. Entre elas estão variedades de arroz, feijão, milho, soja, frutas, hortaliças e espécies nativas brasileiras. Reportagem Pablo Mudim.
1: Nos institutos federais oferecem cursos técnicos, graduações e também voltados à educação profissional e tecnológica.
0: Também chamado de IFE, cada escola deve oferecer pelo menos metade das vagas para cursos técnicos de nível médio, prioritariamente na forma integrada, que permite ao estudante concluir a educação básica e, ao mesmo tempo, obter uma formação técnica.
4: Só mais um semestre e a Ana Letícia Costa, de 19 anos, vai terminar o curso técnico de meio ambiente no Instituto Federal do Rio de Janeiro. A formação técnica vai aumentar o leque de conhecimentos e possibilidades da estudante carioca que planeja cursar engenharia ambiental.
5: Eu, como técnica em meio ambiente, eu posso trabalhar em diversas áreas, em diversos setores. Eu posso trabalhar com laboratório, posso trabalhar com licenciamento. Tem, assim, inúmeras possibilidades que a área ambiental providenciou para mim.
4: Nos institutos federais, as oportunidades são variadas e gratuitas. São ofertados desde cursos de panificação e de cuidadores de idosos até pós-graduação em diversas áreas de conhecimento. O estudante também pode cursar o ensino médio e, ao mesmo tempo, fazer um curso profissionalizante, como explica Marcelo Breganoli, secretário de Educação Profissional e Tecnológica do Ministério da Educação.
23: Então, o jovem, quando ele está cursando o ensino médio, ele pode fazer na mesma instituição ou em outra instituição o curso técnico. Então, a gente passa a ter muito provavelmente, uma predominância dessa forma de oferta do técnico, mas o nosso olhar é muito voltado para o técnico integrado.
4: A Rede Federal de Educação Profissional e Tecnológica possui 754 unidades em todo o Brasil, vinculadas a 39 institutos federais, dois Centros Federais de Educação Tecnológica, os CEFETs, e ao Colégio Pedro II, no Rio de Janeiro. De acordo com o secretário Marcelo Breganoli, os cursos são ofertados para contemplar as necessidades de cada região.
23: Eles estão distribuídos no território de uma forma a atender, sobretudo, as meso e hoje micro-regiões. A rede tem essa característica e ela também tem uma característica do envolvimento com os arranjos produtivos locais. Então, é muito intrínseco, né, dela fazer as suas atuações, os seus projetos, sejam eles, né, envolvidos no ensino, na pesquisa, na extensão, mas tendo como temáticas o arranjo produtivo local, o arranjo social.
4: Os processos seletivos e as matrículas nos institutos federais são semestrais. Interessados devem procurar os editais na escola onde pretende realizar o curso. Reportagem Graziele Bezerra.
1: E essas foram as notícias do governo federal.
0: Uma realização da Secretaria de Comunicação Social da Presidência da República.
1: Com produção da empresa Brasil de Comunicação.
0: Fique agora com as notícias do Poder Judiciário e do Congresso Nacional. Boa noite.
1: Boa noite para você e até amanhã.
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3: STF suspende julgamento sobre norma que proíbe jogos de azar.
6: Justiça e Ministério Público assinam acordo para fortalecer o combate ao assédio eleitoral.
3: STJ vê lesão a direitos difusos e mantém condenação de empresa por alterar fórmula de agrotóxicos.
6: Boa noite, eu sou Marcela Luiza.
3: E eu sou Walter Lima.
6: Supremo Tribunal Federal julga se norma que proíbe jogos de azar ainda pode ser aplicada.
3: Hoje, o relator do caso, ministro Luiz Fux, votou. Depois, o julgamento foi suspenso após o pedido de vista do ministro Flávio Dino.
7: O caso chegou ao Supremo em um recurso apresentado pelo Ministério Público do Rio Grande do Sul contra a decisão da Justiça Gaúcha que absolveu um comerciante que explorava caça-níqueis em um bar no município de São Leopoldo. Na prática, o tribunal vai definir se explorar jogos de azar deve continuar sendo atividade proibida e sujeita a punições ou se deixará de ser tratado como uma ilegalidade. Isso inclui bingos, jogo do bicho e casas caça-níqueis.
8: O relator ministro Luiz Fux citou possíveis relações entre a exploração clandestina de jogos, organizações criminosas, violência e lavagem de dinheiro. Também diferenciou jogos de azar das loterias exploradas pelo poder público.
9: Como pretendo evidenciar, a loteria não se vale de mecanismos voltados a extrair lucro mediante exploração do vício no comportamento, do risco dos apostadores, é em detrimento da autonomia da vontade.
8: O ministro destacou que a proibição prevista na Lei das Contravenções Penais não viola a autonomia privada nem a livre iniciativa. Assim, Fux votou no sentido de que os jogos de azar devem continuar sendo considerados ilegais.
6: Essa foi a repórter Marta Ferreira. Justiça e Ministério Público assinam acordo para fortalecer o combate ao assédio eleitoral no ambiente de trabalho.
3: Para denunciar ou baixar o selo da campanha, é só acessar o site No Meu Voto Manda Eu. Rocine Gomes.
25: O acordo de cooperação técnica foi assinado entre a Justiça do Trabalho, a Justiça Eleitoral, o Ministério Público do Trabalho e o Ministério Público Eleitoral. Com o slogan No Meu Voto Mando Eu, o objetivo é construir a Aliança pelo Voto Livre, uma rede que defende o direito da pessoa de votar no candidato que quiser, sem pressão ou constrangimento.
6: Comercialização em todo o país de agrotóxicos com fórmulas alteradas sem autorização da Anvisa configura lesão a direitos difusos e coletivos.
3: Para o STJ, isso expõe de forma indeterminada o meio ambiente, os consumidores e a saúde pública a riscos. Fátima Uchoa.
26: Com esse posicionamento, a primeira turma do STJ manteve a condenação de uma empresa imposta pelo TRF4 ao pagamento de R$1.750.000 por mudar a fórmula de dois agrotóxicos e a produção de um herbicida sem a necessária aprovação da Agência Nacional de Vigilância Sanitária. Os produtos foram comercializados nessas condições por mais de 3 anos em todo o território nacional. O colegiado considerou que, como o bem jurídico protegido é indivisível e pertence à coletividade, é possível fixar o valor da indenização já na sentença. A relatora foi a ministra Regina Helena Costa.
6: Justiça Federal nega recurso da Agência Nacional de Mineração e mantém proibição de mineração em terras indígenas em Roraima.
3: O tribunal acompanhou o entendimento do Ministério Público Federal de que a exploração mineral em terras indígenas depende de lei e de aval do Congresso. Vanessa Pereira.
27: Segundo a decisão, enquanto não houver lei regulamentando o artigo 231 da Constituição Federal e autorização do Congresso Nacional, a exploração mineral por terceiros em terras indígenas é juridicamente impossível. Ainda segundo a decisão proferida pela 12ª Turma do Tribunal Regional Federal da 1ª Região, está proibido conceder ou manter em tramitação pedidos de pesquisa e exploração mineral em terras indígenas em Roraima.
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6: Boa noite.
3: E até amanhã.
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1: Eu sou Paula Groba.
2: E eu sou Humberto Pinheiro.
1: E estes são os destaques de hoje do Jornal do Senado, que começa agora.
2: MP do piso mínimo do frete vira lei, mas perdão a caminhoneiros é vetado.
1: Projeto amplia prioridade no trabalho remoto para pessoas com deficiência.
2: Senado vai acompanhar segurança e condições de trabalho de agentes de saúde indígena.
1: Boa noite.
2: Boa noite.
1: Foi sancionada a lei que aperfeiçoa a fiscalização do piso mínimo do frete rodoviário, valor mínimo que deve ser pago aos caminhoneiros pelo transporte de cargas. A medida busca garantir mais transparência e cumprimento das regras do setor.
2: Mas o governo vetou o trecho que perdoava multas aplicadas a caminhoneiros envolvidos em bloqueios de estradas em 2022. Segundo o executivo, o perdão das penalidades violaria a separação de poderes e não apresentava estimativa de impacto orçamentário e financeiro. Repórter Bruno Lourenço.
3: A lei que cria mecanismos para facilitar a fiscalização do cumprimento do piso mínimo para o frete rodoviário surgiu de medida provisória apresentada pelo governo no início deste ano. O objetivo seria combater, por meio de sanções mais fortes, fragilidades no sistema que permitiam a contratação reiterada de fretes abaixo do estipulado pela Agência Nacional de Transportes Terrestres. O Poder Executivo, no entanto, vetou o trecho que saiu do Congresso Nacional que anistiava multas aplicadas a caminhoneiros que bloquearam rodovias em 2022. O relator da MP, senador Stevenson Valentim, do Podemos do Rio Grande do Norte, defendeu na ocasião o perdão.
4: Um conturbado momento político que o nosso país viveu, aos nossos trabalhadores caminhoneiros que hoje dirigem com essa perturbação, andam pelas estradas do Brasil afora, com a carga de trabalho, movimentando a nossa economia, preocupados ainda com esse tema. Entendo que esse viés da multa já atingiu a sua pedagogia, já foi alcançado.
3: O governo justificou o veto por violar o princípio da separação de poderes e da não previsão de estimativa de impacto orçamentário e financeiro da medida. Deputados e senadores podem derrubar o veto em sessão conjunta do Congresso Nacional, convocada para essa finalidade.
1: E já está pronto para votação no plenário do Senado o projeto que autoriza o uso de recursos dos fundos partidário e eleitoral em situações de calamidade pública.
2: A proposta surgiu a partir de uma ideia legislativa apresentada por um cidadão brasileiro. Repórter Marcela Diniz.
5: Se o projeto virar lei, partidos políticos poderão abrir mão de recursos dos fundos partidário e eleitoral para ajudar nas despesas decorrentes de pandemias, eventos climáticos, rompimento de barragens e outras situações que exigem ajuda emergencial do Estado. O projeto nasceu de uma ideia legislativa apresentada em 2020 pelo Wagner Paulo de Santa Catarina, por meio do portal Cidadania do Senado Federal. A ideia original era destinar o dinheiro para o enfrentamento à Covid, mas com o fim dessa emergência em saúde e para aproveitar a ideia que obteve mais de 22 mil apoios, o escopo do projeto foi ampliado pelo relator, senador Márcio Bittar, do PL Acreano, para abranger todas as situações de calamidade pública. O senador astronauta Marcos Pontes, do PL de São Paulo, apoia a proposta.
6: Emergências provocadas por calamidades vêm se tornando recorrentes, como as causadas nas enchentes da Bahia, de Minas Gerais e no Rio Grande do Sul. Tal medida pode contribuir para a ampliação e a capacidade de atuação do Estado em situações de crise, alinhando o uso de recursos públicos a prioridades impostas por cenários excepcionais.
5: O projeto está pronto para ser votado no plenário do Senado.
1: Eleitores de todo o país já podem consultar o local de votação para o primeiro turno das eleições, marcado para 4 de outubro. A pesquisa pode ser feita no site do TSE ou pelo aplicativo e-título. A consulta é importante porque a Justiça Eleitoral pode alterar locais de votação. No Rio de Janeiro, por exemplo, 66 zonas eleitorais foram modificadas por motivos de segurança, afetando cerca de 188 mil eleitores.
2: E por falar em eleições, você sabe o que é assédio eleitoral? O consultor legislativo Eduardo Modena explica como se proteger dessa forma de abuso ainda muito presente nas relações de trabalho no Brasil. Repórter Raíssa Abreu.
7: Vigilância de redes sociais, exigência de declaração ou de não declaração de voto, ameaças ou mesmo promessas vinculadas a um resultado específico. Se alguma dessas situações soa familiar, você pode estar sendo vítima de assédio eleitoral. O consultor legislativo Eduardo Modena diz que a principal arma do trabalhador e da trabalhadora é a denúncia.
8: Qualquer situação em que o empregador se utilize da sua posição econômica para influenciar a opinião do empregado pode ser considerado um tipo de assédio.
7: Para denunciar casos de assédio eleitoral, procure a Justiça do Trabalho ou a Justiça Eleitoral. Para tirar dúvidas sobre como denunciar, visite o site do Conselho Superior da Justiça do Trabalho em csjt.jus.br. csjt.jus.br.
1: Pessoas com deficiência podem ganhar regras mais claras para ter prioridade no trabalho remoto.
2: A legislação trabalhista já prevê essa prioridade, mas o projeto amplia e detalha a proteção, que poderá ser aplicada também ao regime híbrido e a diferentes tipos de vínculo profissional. O projeto está pronto para votação no plenário do Senado. Repórter Marcela Cunha.
9: O projeto dá às pessoas com deficiência prioridade no teletrabalho ou no trabalho remoto, quando as atividades puderem ser realizadas à distância. A proposta inclui esse direito na Lei Brasileira de Inclusão e estabelece regras para a apresentação e a análise do pedido. A legislação trabalhista já prevê essa prioridade, mas o projeto amplia e detalha a proteção, que poderá ser aplicada também ao regime híbrido e a diferentes tipos de vínculo profissional. A senadora doutora Eudócia, do PSDB de Alagoas, que apresentou o relatório na Comissão de Assuntos Sociais, destacou que a modalidade deve promover a inclusão.
10: Tais soluções concretizam igualdade e não discriminação e reforçam a eliminação de barreiras, evitando que o remoto seja usado como forma de isolamento ou perda de oportunidades.
9: A prioridade dependerá da manifestação do próprio trabalhador e da compatibilidade da atividade com o trabalho à distância e não poderá resultar em perda de salário.
1: E aguarda análise da Comissão de Assuntos Econômicos um projeto que destina no mínimo 25% dos recursos do Pronampe a microempresas lideradas por mulheres.
2: A proposta também prevê prioridade para mulheres negras de baixa renda e com deficiência, além de condições diferenciadas de financiamento e capacitação. Segundo a relatora, senadora Jussara Lima, do PSD do Piauí, a medida fortalece o empreendedorismo feminino.
11: Reforça a utilização do sistema de crédito como mecanismo ativo de justiça social, de modo a apoiar grupos historicamente desfavorecidos e dar concretude ao direito constitucional da igualdade entre homens e mulheres.
1: A Comissão de Direitos Humanos do Senado debateu os desafios dos agentes de saúde indígena no Brasil. Falta de segurança, dificuldades na logística e condições precárias de trabalho foram citadas pelos representantes da categoria.
2: A presidente da Comissão de Direitos Humanos, senadora Damares Alves, anunciou a criação de um grupo de trabalho com a temática da saúde indígena. Repórter Marcela Diniz.
12: No dia 17 de julho, o agente de saúde Giovanni Yanomami foi morto a tiros. Em novembro de 2024, o técnico de enfermagem Wilson Souza também já havia sido assassinado. Os dois crimes ocorreram em contexto de conflitos internos na terra indígena Yanomami e levantaram o debate sobre a segurança das equipes de saúde que atuam neste e em outros territórios. A presidente do Sindicato dos Empregados em Estabelecimento Privado de Serviço de Saúde do Estado de Roraima, Joana Mendes, relatou a apreensão por parte desses profissionais.
13: Hoje a gente tem profissional em Roraima que ele não quer mais entrar no território.
12: Os participantes do debate também relataram desafios logísticos, falta de estrutura, condições de trabalho precárias e desvalorização salarial. A presidente da Comissão de Direitos Humanos, senadora Damares Alves do Republicanos do Distrito Federal, anunciou a criação de um grupo de trabalho com a temática da saúde indígena.
14: Inclusive, quero informar que as instituições presentes aqui serão convidadas para fazer parte do grupo de trabalho. E nós vamos trazer o Ministério Público para esse grupo de trabalho também, Defensoria Pública.
12: A audiência sobre a segurança dos agentes de saúde indígena é parte de um ciclo de debates sobre os direitos humanos e o desenvolvimento dos povos e comunidades tradicionais, promovido pela Comissão de Direitos Humanos do Senado.
2: Música. Com edição de Paula Grova e trabalhos técnicos de Eliseu Caires, o Jornal do Senado fica por aqui. Acompanhe agora as notícias da Câmara dos Deputados. Boa noite.
1: Boa noite e até amanhã.
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16: Plenário pode incluir esteticistas no quadro de profissionais da saúde.
17: Deputados aprovam símbolo de identificação para pessoas com Alzheimer.
16: Câmara torna mais rígida a declaração de insanidade mental de criminosos.
18: Boa noite. Os deputados aprovaram um projeto que endurece o processo de declaração de insanidade mental de acusados por crimes. A repórter Paula Bittar traz mais informações sobre a proposta aprovada.
19: A Comissão de Constituição e Justiça da Câmara aprovou um projeto que busca tornar mais rígido o processo de declaração de insanidade mental de acusados por crimes. Acusados de crimes podem ser beneficiados com a isenção ou a redução da pena, caso sejam considerados inteiramente ou parcialmente incapazes de entender que o ato que cometeram era crime. No caso da isenção da pena, o juiz deve encaminhá-lo a tratamento médico obrigatório. De acordo com o projeto, o laudo pericial sobre a insanidade mental do acusado deverá ser feito por perito oficial, preferencialmente com especialização na área de psiquiatria ou psicologia forense. Além disso, o juiz poderá chamar mais de um perito em caso de dúvida sobre a especialização do convocado. Apesar de a lei hoje já exigir que o acusado seja submetido a exame médico legal, a avaliação quanto à sanidade mental pode ser realizada por médicos de qualquer especialidade. Segundo o texto aprovado, o perito deverá observar critérios técnicos, científicos e éticos na elaboração do laudo, sendo vedada qualquer forma de influência externa. Ainda de acordo com a proposta, caso o acusado apresente histórico de transtornos mentais, isso deverá ser considerado para a instauração do incidente de insanidade mental. E a defesa poderá apresentar um assistente técnico para acompanhar o exame. O autor do projeto, o deputado Coronel Assis, do PL de Mato Grosso, disse que o objetivo é atualizar a legislação brasileira.
20: Essa legislação é uma legislação muito antiga, da década de 40. Nós buscamos estabelecer esses critérios de forma muito objetiva para que ele possa ser avaliado com precisão, para que não possa ocorrer como aconteceu naquela ocorrência lá de São Paulo, onde o criminoso lá, o fisiculturista, deu 60 socos na cara daquela moça e depois, quando ele foi preso, estava sendo processado, ele alegou que ele ouvia vozes, que ele tinha problemas mentais, justamente com o intuito de fugir da justiça brasileira.
19: Coronel Assis se referiu ao caso do ex-atleta Igor Eduardo Cabral, que deu 61 socos na namorada dentro de um elevador em Natal. Ele alegou um surto claustrofóbico como causa para a agressão. A proposta, que busca tornar mais rígido o processo de declaração de insanidade mental de acusados por crimes, já pode seguir para análise do Senado, a menos que haja recurso para votação antes pelo plenário da Câmara. Da Rádio Câmara, de Brasília, Paula Bittar.
15: Economia.
16: A Câmara aprovou recentemente projeto que cria a Política Nacional de Minerais Críticos e Estratégicos. Autor da iniciativa, Zé Silva, do União de Minas Gerais, explica que a ideia é incentivar a industrialização desses minerais no Brasil, ampliar a produção de energia limpa e atrair investimentos para o setor.
21: Essa política é importante para interromper as mudanças climáticas, para garantir a produção de energias limpas e também, um ponto que é fundamental, combater a fome. Então, nessa política, nós criamos mecanismos para as pessoas virem investir no Brasil, numa mineração que preserve a vida, não seja um risco à vida, preserve o meio ambiente, não seja um risco ao meio ambiente e, ao mesmo tempo, traga riquezas. Por isso que é fundamental aprovar essa política nacional no Senado e para a sanção do presidente.
18: Zé Silva afirma que a proposta cria incentivos para empresas que processarem e industrializarem os minerais estratégicos em território nacional, agregando valor à produção brasileira. Ele ressalta que a medida fortalece o agronegócio, amplia a segurança jurídica e estimula novos investimentos.
15: Votação.
16: O plenário pode votar em breve projeto que inclui os esteticistas e cosmetólogos entre os profissionais da área da saúde. A ideia é tornar mais clara a lei que já regulamenta o setor. A reportagem é de Antônio Vital.
0: A Câmara dos Deputados pode votar projeto que enquadre as profissões de esteticista, cosmetólogo e técnico em estética como da área da saúde para todos os efeitos legais. Hoje, isso não está claro na lei que regulamenta essas profissões, aprovada em 2018. O projeto, assinado por 5 deputados de diversos partidos, tem como justificativa a existência de lacunas legais que têm provocado a suspensão de estabelecimentos e autuação de profissionais pela Agência Nacional de Vigilância Sanitária, a Anvisa. A proposta é resultado dos trabalhos de uma subcomissão da Comissão de Trabalho da Câmara. O texto também trata da formação desses profissionais, com exigência de estágio tanto para os técnicos quanto para os esteticistas e cosmetólogos de nível superior. Esteticista é o profissional de nível superior encarregado de procedimentos práticos de cuidados corporais e faciais, como o peeling. Já o cosmetólogo, também de nível superior, é aquele que estuda a formulação e a química dos produtos de beleza, como cosméticos, e o técnico em estética e o profissional de nível médio que realiza tratamentos faciais, corporais e capilares não invasivos, como limpeza de pele, hidratação, drenagem linfática e depilação. De acordo com a proposta, a exigência de formação mínima vai valer até que o Ministério da Educação defina currículos específicos para essas profissões. Para prevenir autuações da Anvisa, o projeto estabelece que os técnicos em estética, bem como os esteticistas e cosmetólogos, poderão utilizar produtos, técnicas e equipamentos com registro no órgão. O texto também prevê punições para fiscais que interditarem estabelecimentos ou apreenderem equipamentos de maneira abusiva, o que pode acarretar pena de até 2 anos de detenção e multas. Estima-se que o setor movimente cerca de 50 bilhões de reais por ano no Brasil. De acordo com a deputada Soraya Santos, do PL do Rio de Janeiro, uma das autoras da proposta, o texto deixa mais claras as responsabilidades dessas profissões e o enquadramento na área de saúde previne abusos. Soraya também é autora da proposta que deu origem à regulamentação atual da profissão de esteticista, cosmetólogo e técnico em estética.
4: E óbvio que é como atividade da saúde. Você faz uma cirurgia, você tem que fazer um pós e você tem que saber como você vai se qualificar, como você vai ampliar. Infelizmente, nós começamos a ter problemas sérios, onde a Anvisa, ela começou a fechar a clínica, impedir compra de insumo. É como se eu tivesse feito direito e não tivesse direito a comprar código civil, código processual.
0: O projeto que enquadra as profissões de esteticista, cosmetólogo e técnico em estética como da área de saúde ganhou regime de urgência e pode ser votado diretamente no plenário da Câmara, sem passar pela análise das comissões permanentes da Casa. Da Rádio Câmara, de Brasília, Antônio Vital.
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15: Trabalho.
18: Sérgio Brito, do PSD da Bahia, apoia a proposta que põe fim à escala de trabalho 6x1. O congressista avalia que a medida representa uma grande vitória para milhões de trabalhadores brasileiros que constroem o país todos os dias com o próprio esforço.
23: Estamos falando de uma medida que garante mais dignidade, mais qualidade de vida e mais equilíbrio entre o trabalho e a vida em família. A proposta reduz a jornada semanal de trabalho, sem reduzir os salários, e assegura 2 dias de descanso por semana. Isso significa mais tempo para cuidar da saúde, conviver com os filhos, estudar e descansar. Um trabalhador valorizado produz mais, adoece menos e vive melhor.
24: Para Sérgio Brito, a mudança demonstra a possibilidade de conciliar desenvolvimento econômico e valorização do trabalhador. O parlamentar espera que o Senado dê continuidade à proposta para que o avanço se consolide como política pública no país.
15: Saúde.
18: O projeto que institui um símbolo de identificação para pessoas com Alzheimer já pode seguir para o Senado. A repórter Maria Neves tem os detalhes da aprovação.
25: Aprovado na Comissão de Constituição e Justiça da Câmara, projeto da deputada Laura Carneiro, do PSD do Rio de Janeiro, que institui a fita roxa como símbolo para identificar pessoas com Alzheimer, pode seguir para análise do Senado. De acordo com a autora, o objetivo da medida é facilitar a identificação de pacientes em espaços públicos para evitar situações de conflito ou constrangimento. Laura Carneiro afirma que a identificação é importante em diferentes situações, como no caso do paciente se perder, por exemplo.
3: É muito importante que a gente tenha esse cordão da fita roxa para que as pessoas acometidas pelo Alzheimer possam ser localizadas. Eventualmente elas saem nas ruas e ninguém sabe que elas têm Alzheimer, muito menos que estão perdidas. Então essa fita pode evitar transtornos graves e ao mesmo tempo proteger essas pessoas que são acometidas pelo mal de Alzheimer.
25: A deputada explica também que entre os sintomas comportamentais da doença de Alzheimer estão alterações de julgamento, perda de filtros sociais e redução da capacidade de autocontrole. Devido a isso, muitas vezes o paciente pode proferir falas inadequadas ou agressões verbais e voluntárias. Como as outras pessoas não sabem sobre a doença, podem interpretar mal esses comportamentos e reagir também de forma agressiva, o que aumenta o sofrimento do paciente e dos cuidadores. O texto aprovado estabelece

0: PL do Rio de Janeiro prevê a concessão automática do salário maternidade. Hoje, mães que acabaram de dar à luz precisam enfrentar filas e burocracia para acessar o benefício, um processo que, segundo o parlamentar, pode levar até 4 meses.
1: Todo mundo sabe que quando uma pessoa falece, a informação chega rápida ao INSS e o benefício é encerrado. Mas quando nasce uma criança, a mãe que acabou de dar à luz precisa enfrentar filas, documentos e burocracia para receber um direito que já é dela. Isso não é justo. Se o Estado consegue agir rápido para retirar um benefício, também precisa agir rápido para garantir um direito. E o que a gente quer é desburocratizar.
2: Pelo texto de Dr. Flávio, o pagamento seria liberado logo após o pedido de licença maternidade, sem a necessidade de apresentação imediata de documentos. A análise e a comprovação do nascimento ficariam a cargo do INSS em um momento posterior.
3: Justiça.
0: Nova lei regulamenta o chamado filtro de relevância em recursos especiais ao Superior Tribunal de Justiça. Somente no primeiro semestre deste ano, mais de 260 mil processos chegaram ao STJ, como informa o repórter Luiz Cláudio Canuto.
4: Processos com relevância social e ampla terão atenção especial em julgamentos do Superior Tribunal de Justiça. Nova lei regulamenta o chamado filtro de relevância em recursos especiais ao STJ. A lei exige que esse tipo de recurso deva demonstrar que o caso tem relevância jurídica, política, social ou econômica que ultrapasse o interesse individual das partes. O recurso especial é usado quando uma das partes no processo pede ao STJ que examine se uma decisão judicial aplicou corretamente uma lei federal. O texto muda o Código de Processo Civil e prevê que o relator do recurso no STJ suspenda por 6 meses, total ou parcialmente, todos os processos individuais ou coletivos pendentes sobre o assunto relevante. Se forem necessárias audiências públicas ou a participação de terceiros, a suspensão pode ser prorrogada uma única vez, também por 6 meses. Mas o interessado na análise do caso deve demonstrar no pedido ao STJ a relevância do recurso. Para que um recurso especial seja rejeitado por falta de relevância, será necessário o entendimento de pelo menos 2/3 dos ministros da Corte. O projeto que deu origem à lei foi aprovado pela Câmara dos Deputados e pelo Senado e depois sancionado pelo presidente da República sem vetos. Na Câmara, o relator de plenário foi o deputado Ranieri Paulino, do Republicanos da Paraíba. Ele afirma que o filtro de relevância permite um melhor fluxo aos processos no STJ.
5: Rui Barbosa deixou como ensinamento que justiça tardia não é justiça. E é justamente isso, é buscar que os jurisdicionados tenham, além do acesso garantido, mas que tenha mais celeridade nos processos que ali tramitam. Então, compreendemos que essa matéria vai ao encontro de uma demanda importante, mas, sobretudo, garantir um fluxo melhor para os jurisdicionados, para o povo brasileiro.
4: Apenas as decisões judiciais publicadas após 30 dias da publicação da lei vão ter exigência para que o recurso apresente relevância perante o STJ. O presidente da Câmara, Hugo Mota, participou da cerimônia de sanção da lei no Palácio do Planalto nesta terça-feira e ressaltou a importância das novas regras.
6: Com esta lei, o STJ deixa de ser empurrado para uma atuação semelhante à de uma terceira instância, como um mero órgão de revisão, e passa a dedicar suas energias ao cumprimento de sua missão constitucional. Depois de anos de impasse, o Congresso Nacional agiu com extraordinária celeridade. O novo projeto foi apresentado no Senado em 12 de junho, chegou à Câmara dos Deputados em 9 de julho e em apenas 5 dias já estava aprovado pelo plenário e encaminhado à sanção.
4: Segundo o presidente do STJ, ministro Herman Benjamin, o número de processos no tribunal chegou a 260 mil no primeiro semestre do ano. No ano passado, foram 235 mil casos. O STJ analisa causas de direito federal que não são constitucionais. As causas relativas à Constituição são julgadas no STF, Supremo Tribunal Federal. Da Rádio Câmara de Brasília, Luiz Cláudio Canuto.
3: Segurança Pública.
2: Delegado Palumbo, do Podemos de São Paulo, defende a aprovação de projeto que proíbe condenados por crimes hediondos e equiparados de criar, administrar e utilizar redes sociais quando o crime tiver sido cometido por meio dessas plataformas ou estiver diretamente relacionado ao ambiente digital.
0: Ele explica que a medida busca impedir que plataformas

0: sejam usadas para aplicar golpes e aliciar vítimas.
1: Nós sabemos que os criminosos hoje não estão só no semáforo de 38, pistola, fuzil, atirando nas pessoas. Estão também na internet, cooptando criminosos, fazendo golpes, aplicando golpes, principalmente em idosos, e principalmente pegando as nossas crianças, induzindo as nossas crianças e cometendo um crime gravíssimo, que é a pedofilia. Criminoso não tem que usar rede social, eles têm que ser banidos. E não é censura. Nós temos que dar liberdade para o cidadão de bem e não para criminoso.
2: Delegado Palumbo observa que a restrição só poderia ser aplicada após condenação definitiva, durante o cumprimento da pena, com possibilidade de manutenção por até 20 anos. O parlamentar ressalta que o projeto também prevê sanções para quem descumprir a decisão judicial.
0: Kim Kataguiri, do Missão de São Paulo, defende proposta que endurece a punição contra pessoas que cometem crimes de forma reiterada. O texto cria a figura do reincidente crônico, aplicada a quem pratica 3 crimes dolosos em até 15 anos.
3: Hoje, a gente tem bandidos aí que têm 10, 15 passagens pela polícia e não ficam presos porque eles não são considerados reincidentes. Ele só é reincidente depois que ele é condenado e a condenação transita em julgado. Mas quando tem várias passagens pela polícia, ele não é considerado. Então, o crime em flagrante é um crime que você não precisa gerar muitas provas, que o processo não é complexo, porque o sujeito ele foi pego cometendo um crime. Não precisa de uma investigação complexa.
2: Kim Kataguiri acrescenta que a proposta busca impedir que autores habituais de crimes sejam tratados como réus primários. Ele ressalta que a matéria prevê regime inicial fechado, pena em patamar máximo e restrições a benefícios como transação penal e livramento condicional.
0: Felipe Beccari, do Podemos de São Paulo, defende projeto que torna hediondo o crime de maus tratos aos animais quando a ação criminosa provocar a morte do animal. Ele avalia que a proposta representa uma resposta mais rigorosa do Estado a casos de extrema crueldade.
4: O crime hediondo, para quem não sabe, é um crime de maior repulsa, de maior ranço da sociedade, de maior gravidade. Ou seja, o Estado ele tem que ter uma resposta mais firme, né? Rápida, firme e contundente com relação a esse crime. Há exemplos, o estupro, estupro de vulnerável, homicídio. Então a gente prevê que aquele que cometa maus tratos contra os animais e ele faleça, ou seja, foi até o limite e provocou a morte desse animal, como por exemplo o cão-orelha e outros animais aí que repercutem em alguns casos, a pessoa se enquadre nesse rol.
2: Felipe Beccari explica que a pena permanece a mesma, mas o enquadramento como crime hediondo muda o regime de cumprimento. O condenado começa em regime fechado e enfrenta regras mais rígidas para a progressão da pena.
0: Termina agora o Jornal Câmara dos Deputados, produzido pela Rádio Câmara, com trabalhos técnicos de Wellington Teles e a apresentação de Luciana Vieira e Val Monteiro. Boa noite.
2: A Voz do Brasil volta amanhã. Uma boa noite para você.
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Uma ótima noite de terça-feira pra você. Eu sou a Vanessa Nunes, vamos juntos até meia-noite. Tem Sir Elton John com esse grande sucesso, Rocketman.

0: Uma noite repleta de grandes sucessos pra gente curtir, lembrar de momentos especiais da nossa vida. Música boa não perde a validade. Eu volto já já com mais.
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0: Saudade FM, eu amo essa rádio com The Gang.

0: Encerra a nossa terça-feira, 13 de outubro, com as melhores músicas e começa a nossa quarta, 14, com muita música boa também e uma trilha sonora feita com muito carinho para te acompanhar em todos os momentos. Então pode começar o dia com a gente em 96.5. Aproveita para baixar o aplicativo também para levar a trilha da saudade por onde você for. Eu sou a Vanessa Nunes, amanhã tô por aqui às 7 da noite. Espero te encontrar. Um beijo e até lá.
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1: O assédio moral no trabalho é uma forma de violência psicológica, onde o assediador, geralmente uma pessoa que está em uma posição de poder, expõe um trabalhador a situações humilhantes repetidas.

0: Mente. As condutas abusivas podem aparecer em diferentes formas, como cobranças inatingíveis, processo contínuo e sistemático de ofensas, desrespeito e ameaças. O assédio moral no trabalho viola a dignidade da pessoa, causando sérios danos na saúde física e mental dos trabalhadores, e é considerado um crime no Brasil desde 2019.
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Olá, bom dia para você, uma excelente manhã de quarta-feira. Hoje é o dia 14 de outubro, aqui é o Rodriguinho, tô chegando agora e a gente fica junto até logo mais às 11 horas dessa manhã. Steve Wonder.

Essa foi a Carly Simon aqui na Saudade FM. Fale com a gente pelo WhatsApp da Saudade. 619-8585-9650. Alicia Keys.

Roupa Nova, na Saudade FM, na sua manhã de quarta-feira. Daqui a pouquinho, às 7h10, começa mais uma edição do Conexão Saudade. Música e informação no seu rádio. Robbie Williams.

Seal, na Saudade FM Brasília 96,5. Siga a gente no Instagram, @saudadefmdf, e fique por dentro dos bastidores, das novidades e de tudo que rola por aqui. Paralamas do Sucesso.

Joey Cocker na Saudade FM Brasília. Bom dia, obrigado pela sua audiência e companhia. Daqui a pouquinho, logo depois do horário político, vai começar o Conexão Saudade. Música e informação na medida para você. Agora você vai ouvir Elton John e Paul Young.

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22: Prevenção em primeiro lugar. Mulheres que já chegaram aos 40 anos devem ficar atentas e realizar exames preventivos sempre que possível. As recomendações são para exame de densitometria óssea, que é capaz de detectar a osteoporose, mamografia, eletrocardiograma para checar o funcionamento do coração e, a partir de 50 anos, o exame de colonoscopia deve ser adicionado à lista para a avaliação intestinal.
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Tarde FM Brasília 714, bom dia, aqui é o Rodriguinho, eu sigo te fazendo companhia até logo mais às 11 horas, vai começar agora mais uma edição do nosso Conexão Saudade, informação e música no seu rádio. Entre os destaques de hoje, você vai ouvir por aqui, Senado vota hoje a proposta que prevê o fim da escala 6x1. O Amazonas registrou 1.380 focos de incêndio nos 10 primeiros dias de outubro. Presidente Lula anuncia novas linhas de crédito e medidas para renegociação de dívidas de mês. Distrito Federal tem previsão de chuvas isoladas e trovoadas nessa quarta-feira. São esses destaques, além de outras notícias relevantes para você a partir de agora em mais uma edição do nosso Conexão Saudade que está começando. Bom dia. Aproveite a nossa programação.

0: Tarde FM, aqui quem ouve lembra, Whitney Houston, 7h26. O fim da escala 6x1 será votado nesta quarta-feira no plenário do Senado. A proposta prevê reduzir a jornada máxima de trabalho de 44 para 40 horas semanais. A PEC já foi aprovada pela Câmara dos Deputados e pela Comissão de Constituição e Justiça do Senado. Para ser aprovada em primeiro turno, a proposta precisa de pelo menos 49 votos favoráveis entre os 81 senadores. Após dias de calor, a chuva volta a aparecer no Distrito Federal nesta quarta-feira. Segundo o IMET, a previsão é de muitas nuvens com pancadas isoladas e trovoadas ao longo do dia. Hoje, a temperatura máxima pode chegar a 33 graus, enquanto a mínima prevista é de 21. A umidade relativa do ar deve variar entre 25% e 85%. Segundo o IMET, a semana deve seguir com um padrão atmosférico semelhante ao observado nos últimos dias, com áreas de baixa pressão que favorecem a instabilidade e a ocorrência de chuvas na região.
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0: FM Brasília. Aqui é assim, música boa o tempo todo. Nara Leão, Além do Horizonte, 7h39. O candidato à presidência da República, Flávio Bolsonaro, visitou o pai, o ex-presidente Bolsonaro, na manhã de ontem, aqui em Brasília. O encontro aconteceu depois de 3 meses de suspensão das visitas por decisão do STF. O ex-presidente cumpre prisão domiciliar. A visita foi autorizada pelo ministro Alexandre de Moraes, que manteve a proibição de usar os encontros para atividades de campanha eleitoral. A morte do cantor Netinho, aos 60 anos, causou grande repercussão no meio artístico. Um dos maiores nomes da Axé Music, Netinho morreu ontem em Salvador, onde estava internado para tratar um câncer no sistema linfático. Segundo a assessoria, a causa da morte foi insuficiência renal e falência múltipla de órgãos. O cantor fez sucesso em todo o Brasil nos anos 90 com músicas como Mila e Pra Te Ter Aqui.
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0: 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O Papa Leão XIV passou por uma cirurgia ontem para a retirada de um nódulo no pulmão. Durante o procedimento foi constatado que se tratava de um tumor imediatamente retirado. O Papa vai se recuperar nos próximos dias. Até ontem à noite, no horário de Brasília, o Vaticano não havia cancelado a viagem que o Papa deve fazer para a América Latina no mês que vem, com visita ao Uruguai, Argentina e Peru. As agências do trabalhador do Distrito Federal oferecem hoje 751 vagas de emprego. As oportunidades são para diversas áreas e de diferentes níveis de escolaridade para pessoas com e sem experiência. Os salários variam de R$ 1.682 até R$ 5.000 mais benefícios. Para participar dos processos seletivos, basta cadastrar o currículo no aplicativo da Carteira de Trabalho Digital ou comparecer a uma das agências do trabalhador das 8 às 17 horas, de segunda a sexta-feira.
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2: As filmagens de Batman Parte 2, sequência dirigida por Matt Reeves e estrelada por Robert Pattinson, foram temporariamente suspensas por uma questão familiar do diretor.

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Até às 9, informação e música para você no Conexão Saudade. 8:01.

0: FM, aqui quem ouve lembra, esse é o John Secada. 8:12. A Anvisa autorizou o início dos testes em humanos em uma vacina contra a malária desenvolvida inteiramente no Brasil. O imunizante, batizado de Vivaxin, foi criado por pesquisadores da Universidade Federal de Minas Gerais em parceria com a USP e o Laboratório Cristália. O projeto está em desenvolvimento há 15 anos. Segundo os cientistas, a vacina foi projetada para atingir diferentes variantes do parasita, mas sua eficácia ainda precisa ser avaliada em testes com humanos. A Quest divulga hoje sua primeira pesquisa de intenção de voto para o segundo turno das eleições presidenciais de 2026. Já o Datafolha divulga a sua próxima pesquisa sobre a disputa presidencial amanhã, dia 15.
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0: Saudade FM, a rádio que te faz recordar brilho, noite do prazer, 8h29. O governo federal anunciou um conjunto de medidas voltadas aos microempreendedores individuais, os MEIs. Entre as propostas estão o perdão de dívidas tributárias com a União, a aquisição de débitos bancários pelo governo e um apoio financeiro de até R$5.000 para investimentos nos pequenos negócios. O pacote também inclui a ampliação do limite de faturamento anual da categoria, dos atuais R$81.000 para R$110.000 em 2027 e R$140.000 em 2028. A proposta prevê ainda permitir a contratação de até 2 funcionários. As alterações no faturamento e na contratação dependem da aprovação do Congresso Nacional. O Amazonas registrou 1.380 focos de incêndio nos 10 primeiros dias do mês de outubro. O número é 271% maior do que o registrado no mesmo período do ano passado. Para reforçar o combate às queimadas, São Paulo enviou uma equipe com 25 bombeiros militares e 5 integrantes da Defesa Civil. O grupo também levou equipamentos e insumos para apoiar as operações.
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Conexão Saudade, informação e música no seu rádio até às 9. Bill Medley, 8:34.

0: 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Aqui é assim, muita música o tempo todo para você. Faltam 18 minutos para as 9. O site da Agência Nacional de Cinema, Ancine, sofreu um ataque de hackers. Os invasores postaram mensagens ofensivas contra nordestinos, ataques a universidades públicas e manifestações de apoio aos Estados Unidos e a Israel. Os conteúdos sugeriam tentativa de desacreditar o sistema eleitoral brasileiro com alegações de fraude em caso de derrota. O conteúdo foi retirado do ar e até ontem a autoria da invasão ainda não havia sido identificada. A seleção brasileira caiu para a sexta colocação no ranking da FIFA. O Brasil foi ultrapassado por Portugal, que subiu para o quinto lugar após vencer seus quatro últimos jogos na Liga das Nações. A seleção brasileira soma 1.806,51 pontos, apenas 1,18 atrás dos portugueses, que chegaram a 1.807,69. O Marrocos é o sétimo colocado.
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Criminosos furtaram cerca de 5 milhões de reais em joias de uma joalheria na rua Oscar Freire, na Zona Oeste de São Paulo. Essa ação aconteceu na madrugada de segunda-feira. Segundo a Polícia Civil, suspeitos invadiram um imóvel vizinho que estava em obras e romperam paredes para chegar ao estabelecimento. No caminho, eles passaram por duas lojas de roupas, de onde também furtaram várias mercadorias. Para dificultar a identificação, os criminosos cobriram câmeras de segurança com papel alumínio e desativaram os sistemas de alarme. A polícia investiga o caso e busca identificar os responsáveis pelo

0: Estamos essa primeira edição do Conexão Saudade, que volta logo mais às 5 da tarde com a apresentação do Lelo. E eu sigo por aqui te fazendo companhia na rádio que te faz recordar.
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3: O consumo de água tende a dobrar até 2030 em comparação com o consumo atual. As estimativas para curto prazo são bastante preocupantes. Economize água. Esta não é mais uma preocupação apenas para gerações futuras. Diversos países já sofrem impactos pela falta do recurso. A economia precisa ser colocada em prática o mais rápido possível. Repense o consumo em atividades diárias como lavar roupas e louça, limpar a casa e até durante o banho, que podem ser breves.
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FM, eu amo essa rádio. Por aqui, muita música o tempo todo. E olha, você pode seguir a gente no Instagram, @saudadefmdf. Siga a Saudade, fique por dentro de tudo que rola por aqui. 9:24.

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Esse é o WhatsApp da Saudade FM. Por ele você pode pedir a sua música preferida ou de repente dar uma dica. Tem alguma que está faltando na nossa playlist? Manda pelo WhatsApp 936 Vinícius Cantuária.

Cidade FM Brasília. Aqui quem ouve lembra. Faltam 12 minutos para as 10 horas. Bom dia, Ana Carolina.

0: nossa rádio. Aqui quem ouve, recorda. Esse foi o Elvis Presley. 61985859650. Esse é o WhatsApp da Saudade FM. 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
2: Goiás registrou abertura de mais de 16.500 empresas em setembro. Os dados foram divulgados pela Junta Comercial do Estado. A maior parte dos novos negócios é formada por microempreendedores individuais, os chamados MEIs, que representam quase 13 mil registros. As empresas abertas no mês declararam juntas mais de R$1,7 bilhão em capital social. Com esse resultado, Goiás ultrapassou a marca de 1.350.000 empresas em atividade.
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De FM Brasília, Fred Mercury, 10h38. Agora você vai ouvir o Skank por aqui. O nosso WhatsApp é o 61985859650.

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Faltam 11 minutos para as 11 horas. Daqui a pouquinho tem mais uma edição do Clássicos da Saudade com a apresentação da Ana Martins. Dino Vanelli.

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0: O fim da escala 6x1 será votado hoje no plenário do Senado. A proposta prevê reduzir a jornada máxima de trabalho de 44 para 40 horas semanais. A PEC já foi aprovada pela Câmara dos Deputados e pela Comissão de Constituição e Justiça do Senado. Para ser aprovada em primeiro turno, a proposta precisa de pelo menos 49 votos favoráveis entre os 81 senadores. A Quest divulga hoje sua primeira pesquisa de intenção de voto para o segundo turno das eleições presidenciais de 2026. Já o Datafolha divulga sua próxima pesquisa sobre a disputa presidencial amanhã, dia 15.
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quinta-feira para você, ouvinte da Saudade FM, você que sintoniza 96.5 em Brasília. Eu sou a Ana Martins, o Clássicos da Saudade está entrando no ar, edição desse 14 de outubro. Já tem Elton John, Daniel.

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6: O Prime Video vai ser a nova casa global do Emmy pelos próximos 6 anos. A Amazon fechou um acordo com a Television Academy para transmitir a premiação no serviço de streaming em um contrato estimado em mais de 120 milhões de dólares. Apesar da mudança, a cerimônia vai continuar gratuita e não vai exigir assinatura da plataforma para ser assistida. O acordo também encerra o sistema de revezamento entre ABC, CBS, Fox e NBC, que transmitiam o Emmy nos Estados Unidos desde 1995.
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6: Lembra, você tá na Saudade FM, a melhor em Brasília, com In The Gang.

0: pulmão. Durante o procedimento, foi constatado que se tratava de um tumor imediatamente retirado. O Papa vai se recuperar nos próximos dias. Até ontem à noite, no horário de Brasília, o Vaticano não havia cancelado a viagem que o Papa deve fazer para a América Latina no mês que vem, com visita ao Uruguai, Argentina e Peru. A morte do cantor Netinho, aos 60 anos, causou grande repercussão no meio artístico. Um dos maiores nomes da Axé Music, Netinho morreu ontem em Salvador, onde estava internado para tratar um câncer no sistema linfático. Segundo a assessoria, a causa da morte foi insuficiência renal e falência múltipla de órgãos. O cantor fez sucesso em todo o Brasil nos anos 90, com músicas como Mila, Menina e Pra Te Ter Aqui.
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Barry White, You See the Trouble with Me, na Saudade FM, playlist sempre especial pra você. A gente relembra agora Chic, Good Times.

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2: A arte é um caminho para extrapolar aquilo que muitas vezes não conseguimos simplesmente dizer. A música Back to Black, da Amy Winehouse, é um exemplo desse mecanismo. A canção fala sobre o fim de um relacionamento e é traduzida em um videoclipe preto e branco com cenas que retratam a estética do luto, um sentimento comum retratado de forma singular e que, por isso, fez com que tantas pessoas se identificassem com o trabalho da artista. Amy Winehouse ganhou 5 Grammys com o álbum que leva o nome da canção Back to Black.
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Clássicos da Saudade com Marvin Gaye. Você está em 96.5, ouve também no Saudade FM, que é o nosso aplicativo, de onde estiver. Elton John.

0: Fechando clássicos da saudade, excelente tarde de quarta-feira para você. Continue com a gente.
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2: O governo federal anunciou um conjunto de medidas voltadas aos microempreendedores individuais, os MEIs. Entre as propostas estão o perdão de dívidas tributárias.

0: A seleção brasileira soma 1.806,51 pontos, apenas 1,18% atrás dos portugueses, que chegaram a 1.807,69%. O Marrocos é o sétimo colocado.
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11: São 3:06, boa tarde para você.

0: Essa é a Saudade FM, 5 da tarde. Tem um Conexão Saudade com muita informação para você, ouvinte. 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
2: O hemograma completo é um exame muito importante e deve ser realizado de forma rotineira. Realizado com coleta de sangue, o exame avalia a saúde de maneira geral, podendo identificar problemas como infecções, doenças autoimunes e anemia. O exame mede as quantidades de glóbulos vermelhos, brancos e plaquetas.
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nos 96.5 da Saudade Billy Paul. Without You. Interaja com a gente também no nosso WhatsApp sempre, 619-8585-9650. Agora tem Wakefield Close to You.

0: Essa é a Saudade FM, quem ouve lembra, minha última, o Conexão Saudade está chegando com mais músicas e muita informação para o seu fim de tarde. A gente volta a se encontrar amanhã por aqui.
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2: Não jogue óleo usado na pia. O destino da substância, quando descartado desta forma, é a rede de esgoto, podendo causar entupimento de tubulações e contaminação de água. Cada litro de óleo que chega à rede de esgoto é capaz de poluir 1 milhão de litros de água. Quando descartado de forma sustentável, o óleo de cozinha pode ser usado para a produção de resina para tintas, sabão, detergente, glicerina, ração para animais e até mesmo biodiesel.
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5:05, boa tarde, uma ótima quarta-feira, muito prazer, Lelo, com você. Vamos iniciar mais uma edição do Conexão Saudade, que vai até às 7 horas da noite. Na região central de Brasília, os termômetros baixaram um pouquinho, 27 graus nesse momento. Confira os destaques desta quarta-feira. Senado analisa PEC que prevê o fim da escala 6x1 e Alcolumbre prevê votação em 2 turnos ainda hoje. Governo federal regulamenta marco legal dos games para incentivar a indústria no país. CCJ do Senado conclui votação da PEC da Segurança Pública. Anvisa autorizou o início dos testes em humanos de uma vacina contra a malária, desenvolvida inteiramente no Brasil. Muita informação, muita música para você. Até às 7 da noite por aqui, a segunda edição do Conexão Saudade. Para começar bem, vamos relembrar Patrick Swayze, diretamente do filme Dirt Dancing. Você confere She's Like the Wind. 5:06 agora, boa tarde.

Para começar muito bem com grandes recordações, boa tarde, 5 e 9, Saudade FM, a rádio que te faz recordar. Bee Gees, ao vivo, Start a Joke.

grande clássico de George Harrison na voz e na guitarra de Eric Clapton, Love Comes to Everyone. Boa tarde, 5:16. 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O Senado Federal analisa nesta quarta-feira a proposta de emenda à Constituição que prevê o fim da escala de 6 dias de trabalho para um de descanso. O presidente da Casa, Davi Alcolumbre, prevê a votação em 2 turnos ainda hoje. O texto prevê reduzir a jornada semanal de 44 horas para 40 horas, com 2 dias de descanso para o trabalhador e sem redução salarial. Para ser aprovada, a PEC precisa receber pelo menos 49 votos favoráveis em cada um dos turnos. O cinema brasileiro foi destaque do encerramento da 28ª edição do Festival do Rio, que anunciou os vencedores dos troféus Redentor após 10 dias de programação. O filme A Margem do Rio, de Enoque Carvalho e Matheus Farias, conquistou o prêmio de melhor longa-metragem de ficção. Já Elza, de Eric Rocha, foi eleito melhor longa-metragem documentário. A cerimônia aconteceu no tradicional Cine Odeon, no centro do Rio de Janeiro. Segundo a organização, o festival recebeu mais de 150 mil pessoas nesta edição. 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Boa tarde pra você, vamos de música. Sempre com boa música pra você aqui na Saudade. Grandes recordações agora com o Rulius e Gilnet Proto. Cruising, 5:18.

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Uma boa tarde para você, uma ótima quarta-feira. Agora 5 horas e 21 minutos. O presidente dos Estados Unidos, Donald Trump, defendeu nesta segunda-feira que os líderes da Rússia e da Ucrânia se reúnam para negociar o fim da guerra iniciada em 2022. Ao deixar a Casa Branca, Trump afirmou que Vladimir Putin e Volodymyr Zelensky precisam sentar à mesa de negociações e encerrar o conflito. O presidente americano também disse que 32 mil pessoas morreram na guerra somente neste mês. Ele ainda afirmou que os dois líderes teriam concordado com o cessar-fogo no setor energético, anunciado por ele no domingo. A Comissão de Constituição e Justiça do Senado concluiu hoje a votação da proposta de emenda à Constituição da Segurança Pública. O texto segue agora para análise do plenário. A proposta prevê maior integração entre as forças de segurança da União, dos estados e dos municípios, além de penas mais rigorosas para chefes de facções criminosas e milícias. O texto também amplia as atribuições da Polícia Rodoviária Federal, que poderá atuar em ferrovias e hidrovias federais em todo o país. Seguimos com boa música, 5h31. Para você, Pretenders, Don't Get Me Wrong.

Uma hora direto com muita música pra você, 5 horas e 34 minutos. Saudade FM, a rádio que te faz recordar com Al Green. Let's Stay Together.

0: melhor da música nacional com Sandra de Sá, Retratos e Canções. Boa tarde, 5h45. 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Uma boa tarde para você. Obrigado pela sua audiência, você no transporte de aplicativo agora nesse momento, você em casa e no trabalho também. Pode mandar um WhatsApp pra gente, 619-8585-9650. O governo federal regulamentou hoje o marco legal dos games, criado em 2024, com medidas para fortalecer a produção nacional de jogos eletrônicos. O decreto prevê incentivos ao financiamento, à formação de profissionais e à exportação de jogos brasileiros. Entre as iniciativas estão a criação da plataforma pública Game Brasil para divulgar produções nacionais e a ampliação do acesso a recursos públicos para o setor. Também estão previstos novos cursos de formação e medidas de incentivo à inovação tecnológica. A proposta é ampliar a competitividade da indústria brasileira e também gerar novos empregos. O futebol brasileiro terá confrontos importantes nesta quarta-feira pelas competições continentais e de base. Pela Copa Libertadores, Fluminense e Palmeiras se enfrentam. Já pela Copa Sul-Americana, o Atlético Mineiro encara hoje o Torque.
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0: Muito bem, para você que está no trânsito nesse momento, tentando se locomover, saindo do plano piloto, o setor policial, logo após a W3 Sul, apresenta trânsito bastante movimentado para quem segue em direção à Octogonal. Na EP, o trânsito complica no sentido Candangolândia, a partir do viaduto da EPTG, até mais ou menos ali o Parque Sul. Atenção também para um acidente na altura do Museu Vivo da Memória Candanga, que mais cedo aí que deve ter complicado bastante a entrada da EPNB no sentido Riacho Fundo. Já na L4, a lentidão em frente às embaixadas, seguindo pela PGU, a estrada Parque Guará, o trânsito já fica um pouco mais tranquilo. 5 horas, 48 minutos. Boa tarde para você. Saudade FM, eu amo essa rádio. Jason Mraz, I'm Yours.
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0: Shiny Happy People. Que na Saudade FM Brasília 96,5. Muito boa tarde para você. Agora 5 horas e 59 minutos. Pesquisadores da Universidade da Pensilvânia, nos Estados Unidos, vão investigar se as chamadas canetas emagrecedoras podem ajudar a reduzir comportamentos impulsivos, como, por exemplo, apostas, compras compulsivas e decisões financeiras de alto risco. O estudo, conduzido por especialistas da Wharton School, vai analisar como os medicamentos da classe GLP-1 podem influenciar o sistema de recompensa do cérebro, relacionado à motivação e à tomada de decisões. Os pesquisadores pretendem verificar se esses efeitos vão além do tratamento da obesidade. A hipótese ainda precisa ser comprovada. As agências do trabalhador do Distrito Federal oferecem 751 vagas de empregos. Entre as oportunidades, há vagas para repositor de mercadorias e operador de caixa, além de outras funções. O maior salário divulgado é de R$5.000 para analista de planejamento de manutenção no Guará. Os interessados podem consultar as oportunidades pelo aplicativo da Carteira de Trabalho Digital ou procurar uma agência do trabalhador. Caso vá de forma presencial, é importante conferir a disponibilidade das vagas para ganhar tempo. O cadastro também serve para vagas futuras no perfil do trabalhador. Agora 6 horas e 1 minuto, boa noite. Daqui a pouquinho eu volto com mais aqui na Saudade.
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2: O Prime Video vai ser a nova casa global do Emmy pelos próximos 6 anos. A Amazon fechou um acordo com a Television Academy para transmitir a premiação no serviço de streaming em um contrato estimado em mais de US$120 milhões. Apesar da mudança, a cerimônia vai continuar gratuita e não vai exigir assinatura da plataforma para ser assistida. O acordo também encerra o sistema de revezamento entre ABC, CBS, Fox e NBC, que transmitiam o Emmy nos Estados Unidos desde 1995.
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0: De volta, boa noite. Saudade FM, 6 horas e 3 minutos. Don't you forget about me com Simple Minds.

6:15, você está na Saudade FM Brasília, 96,5, uma boa noite. O governo federal está investigando a suspeita de incêndios criminosos no Amazonas. O estado registrou um aumento de mais de 250% nos focos de incêndio nas duas primeiras semanas de outubro, em comparação com o mesmo período do ano passado. A suspeita é de que parte das queimadas tenha sido provocada para abrir áreas destinadas à agropecuária. A fumaça prejudica a qualidade do ar e provocou a suspensão de aulas em Manaus. Ao todo, 36 municípios estão em situação de emergência. O governo da presidente Keiko Fujimori, da direita conservadora do Peru, anunciou novas regras disciplinares nas escolas públicas. As medidas prevêem proibição de maquiagem, esmaltes e cabelos tingidos, além da exigência de cabelos curtos para os meninos e restrições ao comprimento das saias dos uniformes. O pacote também prevê limitações ao uso de celulares, retomada das notas de conduta e expulsão em casos graves. O governo afirma que o objetivo é combater a violência escolar. Organizações feministas e de direitos humanos do Peru, porém, questionam a eficácia dessas restrições e alertam que as proibições não vão impedir agressões nas escolas. 6:17, muito boa noite.

Boa noite, 6h27. Guess it's

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Sam Smith, Stay With Me. Boa noite para você aqui na Saudade 96,5 Brasília. Muito bom ter sua companhia, sua presença por aqui. Vamos até às 7 da noite.

0: Trazendo para você a segunda edição do Conexão Saudade. A Agência Nacional de Vigilância Sanitária autorizou o início dos testes em humanos da Vivaxin, vacina desenvolvida no Brasil para combater a malária causada pelo parasita Plasmodium vivax, responsável pela maioria dos casos da doença no país. O imunizante foi desenvolvido pelo Centro de Tecnologia de Vacinas da Universidade Federal de Minas Gerais. A primeira fase dos estudos vai avaliar a segurança da vacina em 48 voluntários com idades entre 18 e 59 anos. O acompanhamento será feito durante 360 dias. O Ministério da Saúde prevê investir 12 milhões de reais nos ensaios clínicos. A vacina ainda é experimental e precisa passar por outras etapas de avaliação antes de poder ser disponibilizada à população. Três pessoas foram presas em São Paulo em uma operação contra plataformas digitais suspeitas de golpes com cassinos virtuais e tarefas online. A investigação identificou 38 milhões e 500 mil reais em transações e prevê bloqueio de bens que pode chegar a 154 milhões de reais. Vamos então ao trânsito agora para você que está sintonizado aqui na Saudade FM. Já temos então informações do trânsito.
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0: Muito bem, então. Atenção você que está com a gente aqui, saindo da região do Plano Piloto, na EPTG, a situação já é bem complicada, com lentidão por longos trechos da via e velocidade média de apenas 18 km por hora. A marginal também apresenta retenções para quem segue em direção ao Guará e Águas Claras. Na BR-020, o trânsito já começa a ficar bem complicado para quem vem da região norte. E a situação piora mais à frente, na altura do setor de condomínios, para quem segue em direção à Planaltina e Sobradinho. Fique atento e redobre a paciência. Boa noite para você, saudade. Quem ouve lembra. 6h33. Agora tem Stevie Wonder.

agora direto pra você, muita música, 6h37. Participe também pelo nosso WhatsApp 61985859650. Saudade FM, quem ouve lembra, e esse é Barry White.

Aqui você confere o melhor da música nacional e da música internacional. Saudade FM, Lulu Santos, tudo com você. 6 horas e 47 minutos, boa noite. E a Mega Sena pode pagar mais de 150 milhões de reais no sorteio marcado para esta quarta-feira. A mudança na data ocorreu por causa do feriado nacional de Nossa Senhora Aparecida, padroeira do Brasil, celebrado na segunda-feira, dia 12. Com isso, o sorteio, que tradicionalmente acontece às terças-feiras, foi transferido para esta noite. O Papa Leão XIV fez sua primeira declaração pública após o diagnóstico de câncer no pulmão. O pontífice agradeceu as manifestações de apoio e pediu que os fiéis continuem rezando por sua recuperação. A mensagem foi divulgada pelo Vaticano. O estado de saúde do Papa e os próximos passos do tratamento ainda depende de novas informações oficiais. A notícia mobilizou fiéis de diferentes países que enviaram mensagens de solidariedade ao líder da Igreja Católica. Boa noite, 6h48. John Osborne.

Uma hora direto com muitos sucessos e grandes recordações. 6h52, boa noite. 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

0: vamos encerrando a participação musical aqui no Conexão Saudade, segunda edição. Boa noite para você, Saudade FM, 6h58 agora. Grandes nomes da música internacional vão se reunir no Reino Unido para o Soul Town in Concert 2027. O evento acontece nos dias 9 e 10 de abril em Manchester e Londres, respectivamente, com parte das comemorações dos 10 anos do Soul Town Festival. Entre as principais atrações está o Kool & The Gang, dono de clássicos como Celebration, Get Down On It e Ladies Night. Também estão confirmados Chalamar e Sister Sledge, em um encontro que celebra soul, funk e a disco music e também rhythm and blues. O Senado Federal ainda analisa nesse momento a proposta que prevê o fim da escala de 6 dias de trabalho para um de descanso. Na sessão de hoje, a líder do governo, Tereza Leitão, defendeu a aprovação do texto que prevê jornada semanal de 40 horas, 2 dias de descanso para o trabalhador remunerado e sem redução salarial. Já setores da oposição defendem mais flexibilidade nas relações de trabalho. A expectativa é que o Senado vote a proposta em primeiro turno e, se aprovar um calendário especial, também conclua o segundo turno ainda hoje. Para passar, a PEC precisa de pelo menos 49 votos favoráveis em cada turno. Muito obrigado pela sua audiência aqui na Saudade FM. Muito bem, Lelo fica por aqui, eu volto amanhã às 5 da tarde, mais uma vez com a segunda edição do Conexão Saudade. Lembrando você que a primeira edição vem amanhã, às 7 horas da manhã, com Rodriguinho. Baixe também nosso aplicativo Saudade FM e siga a gente no Instagram, @saudadefmdf. Daqui a pouquinho você fica mais uma vez na excelente companhia de Vanessa Nunes. Boa noite, uma ótima quarta para você e até amanhã.
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2: O Fundo Monetário Internacional reduziu a previsão de crescimento da economia brasileira para este ano. A estimativa caiu de 2,4% para 2,2%. Para 2027, a projeção também foi reduzida, de 2,2% para 1,9%. O FMI diminuiu ainda a expectativa de crescimento da China. Já para a economia mundial, a previsão deste ano subiu de 3% para 3,1%, impulsionada principalmente pelos investimentos em inteligência artificial.
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excelente noite de quarta-feira para você, 14 de outubro. Como é que você tá? Eu sou a Vanessa Nunes, tô chegando para te acompanhar com uma trilha sonora deliciosa para sua noite ficar mais gostosa ainda. Nessa hora tem Michael Learns, tem Rod Stewart, tem Toni Braxton, 14 Bis. A gente começa ao som de Sir Elton John, Sad Songs.

0: Uma noite repleta de grandes sucessos e eu volto daqui a pouquinho com mais. Obrigada pela sua sintonia aqui em 96.5. Até já.
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0: A Netflix divulgou o primeiro trailer de No Coração de Nashville, thriller estrelado por Jessica Chastain. A atriz interpreta Missy Jones, uma cantora country que retorna a Nashville após 20 anos afastada dos palcos para procurar a sobrinha Charlie, uma jovem artista desaparecida. O filme mistura suspense, mistério e música country com Jessica Chastain cantando as próprias músicas da personagem. No Coração de Nashville estreia na Netflix em 13 de novembro.
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Raul Seixas, Tente Outra Vez. Antes a gente ouviu os vocais de Linda Perry, Four Non Blondes, WhatsApp, Jack Johnson por aqui também. Agora a gente celebra Bonnie Tyler, It's a Heartache.

Dennis Williams, Emma Bunton, Marina Lima, as melhores músicas para você selecionadas em 96.5. Agora tem Bengals.

0: Encerrando essa hora, você fica com a Voz do Brasil. Eu, Vanessa Nunes, volto na sequência com muito mais pra você. Uma ótima noite.
1: Está no ar a Voz do Brasil. As notícias do governo federal que movimentaram o país no dia de hoje.
2: Olá, boa noite.
3: Boa noite para você que nos acompanha em todo o país.
2: Quinta-feira, 6 de agosto de 2026.
3: Vamos aos destaques do dia.
2: Atualização do Estatuto da Criança e do Adolescente.